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1: 3 horas.
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1: 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Mais

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2: 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Faço a minha escolha porque tenho alguém que me quer bem. Invento-me sozinho, faço o meu caminho. E mesmo que duvides, pensas no que eu digo. 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
5: Bom dia. Obrigada por nos fazeres companhia logo pela manhã. Não desligues. A linha do horizonte começa agora e a tua manhã vai brilhar mais.
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quem está do lado de lá, obrigada pela preferência, fizeram uma boa escolha. 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
1: Dia 17, Tavira convida a pedalar ao luar, com partida na Praça da República às 19h30. Cinema pelo Cineclube de Tavira às 20h, dia 17, Magalhães. Na Luz de Tavira, a Sociedade Recreativa e Musical Luzense e a Secção de Pescas organiza duas noites animadas. No dia 19 com o do Reflexo e no dia 20 com a Acorde Anima. Para encerrar o mês de junho na Luz de Tavira, os Sonâmbulos Futebol Clube realizam mais duas noites de grande animação. Dia 26 com Arcílio Palma e dia 27 com Vera Pereira. Dia 20 de junho, entre as 10h30 e as 12h30, no Museu Municipal de Tavira Palácio da Galeria, realiza-se a oficina Roda de Oleiro para famílias com crianças dos 6 aos 12 anos. Atividade inspirada no vaso islâmico, com descoberta da época islâmica e experiência prática de modelação em roda de oleiro. A participação é gratuita, mediante inscrição prévia. Mais informações através do telefone 281-320-545 ou através do e-mail edu.museus@cm-tavira.pt. Dia 20, Tavira convida a pedalar com partida da Praça da República às 15h. Dia 21 de junho, entre as 10 e as 11h30, no Teatro Municipal António Pinheiro, vai ter lugar o concerto para bebés, A Bebé no Arraial, inspirado nos santos populares, destinado a bebés e crianças até aos 36 meses e respectivas famílias. Os bilhetes têm um custo de 7,5€, estão disponíveis na bilheteira do teatro e na BOL. Os arraiais dos santos populares já são uma tradição em Tavira. Nos dias 20, 21, 23, 24, 27 e 28 de junho, pelas 21 horas, na Rua do Cais e no Jardim do Coreto, realizam-se os bailes. Dia 20 com o Grupo Gerações, dia 21 com o Rubén Filipe, dia 23 com Nelson Campos e também no dia 23 às 22 horas, atuação do Rancho Folclórico de Santo Estevão. Dia 24, Silvino Campos, dia 27, Cristiano Martins, dia 28, Hélder Reis. E vamos às mostras de artesanato. Podem visitar no Jardim das Palmeiras entre as 19 e as 24 horas as mostras de artesanato dia 20 e dia 27, dinamizada pela Associação Asta, dia 26 e dia 29, dinamizada pela Associação Albacora, dia 21, dia 23, dia 28 e dia 30, dinamizada pela Associação Almadrava. Também podem visitar as mostras de artesanato na Rua do Cais entre as 19 e as 24 horas, dia 19, dinamizada pela Associação Albacora e dia 24, dinamizada pela Associação Asta. Encontram-se abertas até ao dia 20 de junho as inscrições para a 30ª edição da Feira do Livro de Tavira, a qual terá lugar entre 17 de julho e 4 de agosto na Rua do Cais, junto ao Jardim das Palmeiras. A participação nesta feira é reservada a livreiros, editores, alfarrabistas e outras entidades relacionadas com a divulgação do livro. Os pavilhões destinam-se à exposição e venda de documentos impressos ou audiovisuais, DVDs, CDs e vinil. Não será permitida a exposição e venda de outros materiais que não os mencionados. Cada pavilhão terá o valor de 230€, IVA incluído. Mais informações através da Biblioteca Municipal Álvaro de Campos, telefone 281-320-585 ou através do e-mail biblioteca@cm-tavira.pt. Tavira assinala os Santos Populares com um programa festivo que valoriza as tradições locais. Dia 23, no Jardim do Coreto, às 22 horas, atuação do Rancho Folclórico de Santo Estevão. Às 22h30, no Castelo, encenação de Amor Encantada pela armação do artista. À meia-noite, espetáculo piromusical. Dia 24 de junho, dia da cidade, às 6 da manhã, realiza-se a Marcha de São João, todos a caminhar sob as estrelas. Às 10h30, nos Passos do Conselho, a hastear das bandeiras. Às 11 horas, no Teatro Municipal António Pinheiro, vai ter lugar a sessão solene. Às 22 horas, na Praça da República, os Delfins. O Mercado Municipal de Tavira acolhe até ao dia 15 de setembro a exposição Olhares dos Mercados, Identidade, Frescura e Diversidade, promovida pela Sociedade Instaladora de Mercados Abastecedores, com o apoio do município de Tavira. A mostra contempla um conjunto de fotografias dos mercados do país, incluindo o de Tavira. Na Igreja de São José está patente a exposição Tavira Caritativa, Hospital do Espírito Santo de Tavira. Podem visitar a exposição de segunda a sexta-feira, das 10 às 13 e das 14 às 17. Na Igreja e Casa Museu da Misericórdia está patente a exposição Pão, Azeite e Vinho, Rituais de Fé, para visitar de segunda a sábado, das 10 às 12h30 e das 14 às 17h30. No Museu Municipal de Tavira Núcleo Islâmico está patente a exposição permanente Tavira Islâmica. Podem visitar as exposições de terça-feira a sábado, exceto aos feriados, das 9h30 às 13h e das 14h às 16h30. No Museu Municipal de Tavira Palácio da Galeria está patente a exposição permanente Dieta Mediterrânica Património Cultural Milenar. Até ao dia 6 de junho podem visitar a exposição O Azulejo em Portugal, uma história em aberto, que apresenta 5 séculos de azulejaria portuguesa do século XVI à contemporaneidade. Até ao dia 3 de outubro podem visitar a exposição Em Prol do Bairro, o Sal em Tavira, a Construção em Comum. Podem visitar as exposições de terça-feira a sábado entre as 10 e as 13 e entre as 14 e as 17. O museu encontra-se encerrado aos domingos, segundas e feriados.
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1: Bom dia a todos, vamos despertar para um novo dia. Já está na hora de tomarem o vosso café, se já tomaram, ficam sintonizados. Entretanto, aqui vai mais uma para vos fazer companhia ao pequeno almoço.

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Senhoras e senhores, preparem-se para a rúbrica mais inútil deste lado do dial. Enquanto toda a gente fala de grandes guerras, revoluções e tratados importantes, nós escolhemos o lixo esquecido da história. Acomoda-te, afina o sentido do humor e vem connosco passear pela parte mais ridícula do passado da humanidade. Aqui não vais aprender nada que te ajude no emprego, na escola ou no IRS. Se isto é cultura geral, não. Mas é terapia. Começa agora Acontecimentos da História sem qualquer tipo de relevância para as nossas vidas e que ninguém te quer contar. O rei que se zangou com o chapéu. A história está cheia de grandes guerras, grandes reis e grandes frases. Mas também está cheia de pequenas birras gloriosas. Houve reis e líderes que se irritaram com coisas aparentemente ridículas, como roupas, gestos ou até chapéus. E quando uma pessoa com poder se irrita, o resultado costuma ser um espetáculo público. Ninguém quer dizer nada, mas toda a gente percebe que aquilo era escusado. E honestamente, é isso que torna a história tão divertida. Os humanos continuam a ser humanos, mesmo com coroas na cabeça. Às vezes, basta um detalhe mal escolhido para transformar um monarca em motivo de conversa durante séculos. O pão que quase virou crise de Estado. Há momentos na história em que a coisa mais ridícula pode virar assunto sério. Um bom exemplo são as crises de pão, quando o preço subia tanto que a população ficava mesmo à rasca. Hoje parece quase piada, mas houve épocas em que faltar pão era sinónimo de confusão, revolta e gente a perder a cabeça por causa de um simples alimento básico. E, convenhamos, não há nada mais português, ou mais humano, do que uma multidão zangada porque mexeram no que está na mesa. A história ensina-nos isso com toda a delicadeza de um murro. Quando a barriga aperta, o bom humor desaparece num instante. E o pão, esse humilde herói, já salvou impérios e já derrubou muita autoridade. O imperador que gostava de exagerar. Na Roma Antiga, havia sempre espaço para alguém mais estranho do que o habitual. E houve imperadores que levaram o conceito de fazer figura a um nível completamente fora de controlo. Imagine jantares cheios de luxo, discursos cheios de pose e, no meio disso tudo, alguém a inventar divertimentos duvidosos só para impressionar a corte. Era a típica situação em que toda a gente ria por educação, porque ninguém sabia se devia achar graça ou medo. O mais curioso é que certos poderosos não precisavam de inimigos externos. Bastava-lhes o próprio ego para estragar a sala toda. E assim se faz história. Com impérios, sim, mas também com muita falta de noção. O dia em que choveu sangue. Sim, ouviste bem. Choveu sangue. Ou pelo menos assim foi descrito por várias pessoas em épocas diferentes, que juravam ter visto cair do céu uma substância vermelha e assustadora. Para quem viveu aquilo, a coisa pareceu mesmo o fim do mundo. E não admira. Imagina sair de casa para tratar da vida e perceber que o céu decidiu entrar num género de terror medieval. Hoje, sabemos que muitos destes episódios tinham explicações naturais, como poeiras, algas ou fenómenos atmosféricos pouco simpáticos. Mas no momento, ninguém pensa nisso. No momento, toda a gente olha para cima e pensa: não, isto já passou dos limites.

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1: São 8 horas, é tempo para as notícias na antena da Horizonte Algarve. No Mercado Municipal de Tavira pode ver até 15 de setembro a exposição Olhares dos Mercados, Identidade, Frescura e Diversidade. Horizonte Algarve esteve na inauguração, numa manhã que contou ainda com a demonstração gastronómica da tradição à sustentabilidade, com uma prova de vinhos e com a homenagem a Francisco Pereira, mais conhecido como Senhor Craveira, um rosto histórico do Mercado Municipal de Tavira. Sónia Pires, vereadora do município de Tavira, comentou.
2: O mercado acaba por ter um papel essencial nas cidades, em que é um local de encontro das pessoas, não só um local de encontro para nós, porque também vamos abastecer as nossas cozinhas, mas também um local de encontro para encontrarmos com os outros conterrâneos e para conviver e depois também aprender algumas coisas, como foi o caso de hoje e de que tem sido todos os primeiros sábados do mês, em que temos demonstrações culinárias, exposições, que temos tido aqui exposições das mais variadas temáticas. Hoje temos relacionadas com os mercados, é mesmo do curso sobre mercados municipais, uma exposição que é coordenada pela CIMAB, e pronto, procuramos assim, o mercado já tem muita vida, mas procuramos que esta vida seja diversa e que as pessoas consigam encontrar um bocadinho de tudo para além do que já estariam à espera num mercado municipal. E esta homenagem acabou por resultar, porque nós já queríamos há muito tempo homenagear o Sr. Craveira, porque o ano passado, quando estivemos a fazer a compilação de todos os comerciantes para o site do Mercado Municipal, e que com essa compilação, ou seja, esse registro dos nossos comerciantes, que acabava por ser uma página de contacto, também trouxemos as histórias de todos eles. De facto, o caso do Sr. Craveira era um caso que era assinalável, e quando veio este desafio de aceitarmos esta exposição aqui no Mercado Municipal, achámos que fazia todo o sentido ser a altura para o homenagear, porque de facto viveu o mercado da Ribeira, o mercado antigo, o mercado novo, e continua aqui com toda a força e com todo o seu profissionalismo na sua banca e a trabalhar no nosso mercado em Tavira.
1: A exposição é promovida pela CIMAB, Sociedade Instaladora de Mercados Abastecedores, com o apoio do município de Tavira. Vamos ouvir a representante da CIMAB, Felizbela Esteves.
3: Esta exposição fotográfica que foi hoje aqui inaugurada é muito importante pela seguinte razão. Estamos no mercado municipal. Os mercados municipais, todos sabemos que precisam de ser dinamizados, valorizados. São mercados de proximidade, têm produtos com qualidade, com frescura, e isso hoje em dia os mercados são pouco procurados. Talvez pelos horários, bom, há muita coisa que poderia mudar. Mas existe internacionalmente uma campanha que se chama Love Your Local Market, que em português é O Meu Mercado, Gosto do Meu Mercado, e que é coordenada pela CIMAB em Portugal. E nesse sentido, desde 2018, tentamos dinamizar e valorizar os mercados municipais. Como? Através dessa iniciativa fazemos várias campanhas ao longo do ano, sempre com a colaboração dos diferentes municípios. Neste momento temos 100 mercados municipais aderentes dessa campanha. Fazemos reuniões de dois em dois meses, reuniões online, quando possível presenciais, e aqui o município já se disponibilizou para fazermos uma presencial, julgo que em fevereiro deste ano, portanto juntamos-nos presencialmente, mas nessas reuniões falamos de tudo, do que são os mercados, trazemos pessoas que têm boas experiências, trazemos pessoas que trazem não tão boas experiências, porque também aprendemos com os nossos erros, e portanto tentamos fazer isso, tentamos dinamizar e tentamos mostrar o que é bom no mercado e aquilo que pode ser melhorado, porque nada é mau, é tudo bom, portanto há coisas a ser melhoradas. E é nesse sentido que este ano, na campanha Gosto do Meu Mercado, no mês de maio, que é um mês internacionalmente conhecido pelo mês de maio, resolvemos fazer uma coisa diferente. Em vez de oferecer brindes, sacos, como temos vindo a fazer, pensámos numa exposição fotográfica. E é isso que existe aqui, 10 fotografias em 10 diferentes mercados do país, de 6 fotógrafos que foram escolhidos aleatoriamente, mas através de um outro que foi o curador e que tem uma fotografia, mas ele concorreu a um concurso que a União Mundial de Mercados Abastecedores, da qual nós fazemos parte, CIMAB, fez a nível mundial, pediu quem quisesse concorrer para fotografias de mercados municipais, poderia fazê-lo. E no meio de 200 e tal fotografias, Portugal ganhou o primeiro prémio com essa fotografia dos mercados municipais e, portanto, foi entregue um prémio e pensámos, por que não perguntar a este fotógrafo, Sérgio, se quer ser curador de uma exposição fotográfica que iremos realizar. Então, ele, através dos seus conhecimentos, conseguiu reunir um conjunto de fotógrafos com fotografias, várias, e depois nós todos em conjunto fizemos então esta seleção. E pronto, nasceu esta fotografia, é Olhares dos Mercados, a identidade, frescura, diversidade, que é isso que os mercados têm que representar. E portanto nasceu isto, está em 20 mercados, em Portugal continental nas ilhas, Madeira e Açores também existe, podem estar o tempo que for necessário e depois podemos replicar para além de outros, não só estes 20 mercados, porque houve interesse de outros. E portanto acho que é uma iniciativa ótima, que só traz benefícios porque junta pessoas, valoriza, dinamiza os mercados. E dizer ainda outra coisa que eu acho que é muito importante e que aqui o município tem colaborado connosco e também está atento a isso, é que a CIMAB está a desenvolver um programa de o programa urbano de valorização dos mercados municipais. Através de quê? Através de financiamento do BEI, Banco de Investimento Europeu. E então, o que é que acontece? Existe um programa que nós estamos agora a desenvolver, um modelo de financiamento, em que no final, até final deste semestre vai ser concluído um modelo de financiamento. Ou seja, a partir dessa altura, os municípios que assim o entenderem poderão candidatar-se a financiamento diretamente entre o BEI, que é o banco, e os municípios, sendo que a CIMAB irá analisar os projetos que forem entregues. E, portanto, é ótimo para os municípios, porque podem, com certeza, aproveitar esse financiamento, desenvolver os seus mercados, desenvolver os mercados em áreas como edificação, como formação aos operadores, formação aos vendedores, formação até às pessoas que vêm comprar, criar exemplos como este show cooking para dinamizar, terem a questão do e-commerce, a questão de colocar Wi-Fi nos mercados, porque hoje em dia é importante, portanto, tudo o que seja digital, tentar também trazer para os mercados. Em envolvimento dos mercados também é um ponto muito importante, estacionamento, espaços verdes. É um conjunto de eixos estratégicos que nós consideramos importantes desenvolverem e apresentarem os projetos que se irão candidatar. E temos andado a fazer esse trabalho juntamente com os municípios nessas tais reuniões que fazemos online. E não só, um município que queira saber mais sobre o projeto pode contactar-nos diretamente e nós daremos toda a informação que for possível. Por isso eu acho que são coisas boas, são programas ótimos e que espero que venham a valorizar os mercados, porque os mercados são vida, são tradição, mas também são futuro.
1: Falamos ainda com Isabel Garcias, da Associação Em Contacto Tavira, que nos contou tudo sobre o projeto Amor com Tempero 2.0, no âmbito do qual se dinamizou um momento de degustação gastronómica.
4: Olha, o projeto Amor com Tempero é 2.0, é uma segunda versão do primeiro projeto. Nós tivemos um projeto Amor com Tempero que contemplámos apenas 10 idosos. Então o que é que nós fazíamos? Levávamos a nossa companhia à casa das pessoas e fazíamos as receitas da nossa dieta mediterrânica, fazíamos uma estimulação cognitiva, no fundo combatíamos a solidão, o isolamento que se vive aqui dentro da cidade. O Amor com Tempero 2.0 é uma iniciativa da Portugal Inovação Social, foi uma candidatura, um projeto de inovação social por 3 anos e que nós vamos para junto de pessoas na cidade e no campo, na nossa Serra de Santa Maria, fazer animação, fazer atividades ao abrigo da dieta mediterrânica, recolher as nossas tradições e no fundo combater aqui a solidão, o isolamento e as pessoas partilharem momentos de convívio. Neste projeto podemos conter aqui quatro grandes eixos, quatro grandes atividades, que é o saber fazer para melhor conviver, o ambiente e a sustentabilidade, as tradições comunitárias e saúde e segurança em meio residencial. Todas estas têm um propósito, que é combater a solidão, o isolamento. Nós queremos deixar viva a nossa tradição, passar também aos mais novos aquilo que os mais velhos sabem fazer e a nossa cultura. Basta nos contactar, basta fazer um contacto através ou das redes sociais ou deslocarem-se à nossa associação, dizerem o que é que gostariam de partilhar connosco. No fundo, há sempre essa liberdade e as pessoas a partir daí começamos a criar aqui uma relação, proximidade, e quando temos atividades, fazemos sempre as atividades em conjunto com as pessoas e para as pessoas. Basta nos contactarem.
1: Fica o convite ao Mercado Municipal de Tavira e, entre outras coisas, a ver a exposição Olhares dos Mercados, Identidade, Frescura e Diversidade, patente até 15 de setembro. O Encontro Património Cultural e Material Algarve realiza-se em Faro nos dias 18 e 19 de junho, resultante de uma parceria entre a Comissão de Coordenação e Desenvolvimento Regional do Algarve e o Património Cultural, associando-se a esta iniciativa a AMAL, Comunidade Intermunicipal do Algarve, e a Rede de Museus do Algarve. Com enfoque na região do Algarve, constam no primeiro dia intervenções da equipa de gestão do Inventário Nacional do Património Cultural e Material, bem como de investigadores e técnicos em representação de diversas instituições do Algarve, com trabalho de pesquisa e reflexão produzido em torno das dimensões do património cultural e material. No segundo dia do encontro, terá lugar uma sessão de trabalho aberta à identificação e partilha de projetos e práticas em património cultural e material, com a participação de interlocutores convidados, integrando municípios e a Associação de Moradores da Ilha da Colatra. Dois dias de encontros em prol da sensibilização, divulgação, valorização e salvaguarda do património cultural e material da região do Algarve. Consulte o programa em www.amal.pt. Até junho decorrem as iniciativas Tavira Convida a Pedalar ao Luar e Todos a Caminhar sob as Estrelas, integradas no Programa de Promoção da Atividade Física do Concelho. Com partida e chegada na Praça da República, estas atividades realizam-se em período noturno, todas as quartas-feiras, proporcionando momentos de bem-estar e convívio ao ar livre. O Tavira Convida a Pedalar ao Luar tem início pelas 19h30, enquanto o Todos a Caminhar sob as Estrelas começa às 21h. A participação é gratuita e aberta a todos os cidadãos, sendo que os menores deverão estar acompanhados por um adulto. Mais informação através da Divisão de Desporto da Câmara Municipal de Tavira. Por agora é tudo. Às 13 horas estou de volta à informação aqui na Horizonte Algarve.
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17: Para aqueles que só agora ligaram, sejam bem-vindos. Estamos com a linha do Horizonte, que iniciou agora a segunda hora.

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0: sentido das palavras, um olhar mais positivo sobre a vida. A vida é uma viagem extraordinária. Nunca sabemos exatamente o que ela tem reservado para nós. Por isso, temos que estar preparados para tudo e encarar o que vier com muita coragem e determinação. Às vezes, a nossa vida parece uma montanha-russa cheia de altos e baixos. Nesses momentos, temos que ser otimistas para que possamos encarar os desafios que nos esperam com mais confiança. Temos que encher a nossa mente de pensamentos positivos para que eles nos fortaleçam e nos deem ânimo nos momentos de fraqueza. Que a nossa mente e o nosso corpo se encham de energia positiva para que possamos enfrentar, com paciência, coragem e muito amor, todos os desafios que são próprios de cada dia. Pense nisto e seja feliz.
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1: Dia 17, Tavira convida a pedalar ao luar, com partida na Praça da República, às 19h30. Na Luz de Tavira, a Sociedade Recreativa e Musical Luzense e a Secção de Pescas organiza duas noites animadas. No dia 19 com o do Reflexo e no dia 20 com a Acorde Anima. Para encerrar o mês de junho na Luz de Tavira, os Sonâmbulos Futebol Clube realizam mais duas noites de grande animação. Dia 26 com Arcílio Palma e dia 27 com Vera Pereira. Dia 20 de junho, entre as 10h30 e as 12h30, no Museu Municipal de Tavira Palácio da Galeria, realiza-se a oficina Roda de Oleiro para famílias com crianças dos 6 aos 12 anos. Atividade inspirada no vaso islâmico, com descoberta da época islâmica e experiência prática de modelação em roda de oleiro. A participação é gratuita, mediante inscrição prévia. Mais informações através do telefone 281-320-545 ou através do e-mail edu.museus@cm-tavira.pt. Dia 20, Tavira convida a pedalar com partida da Praça da República às 15 horas. Dia 21 de junho, entre as 10 e as 11h30, no Teatro Municipal António Pinheiro, vai ter lugar o concerto para bebés, A Bebé no Arraial, inspirado nos santos populares, destinado a bebés e crianças até aos 36 meses e respectivas famílias. Os bilhetes têm um custo de 7,5€, estão disponíveis na bilheteira do teatro e na BOL. Os arraiais dos santos populares já são uma tradição em Tavira. Nos dias 20, 21, 23, 24, 27 e 28 de junho, pelas 21 horas, na Rua do Cais e no Jardim do Coreto, realizam-se os bailes. Dia 20 com o Grupo Gerações, dia 21 com o Rubén Filipe, dia 23 com Nelson Campos e também no dia 23 às 22 horas, atuação do Rancho Folclórico de Santo Estevão. Dia 24, Silvino Campos, dia 27, Cristiano Martins, dia 28, Hélder Reis. E vamos às mostras de artesanato. Podem visitar no Jardim das Palmeiras entre as 19 e as 24 horas as mostras de artesanato dia 20 e dia 27, dinamizada pela Associação Asta, dia 26 e dia 29, dinamizada pela Associação Albacora, dia 21, dia 23, dia 28 e dia 30, dinamizada pela Associação Almadrava. Também podem visitar as mostras de artesanato na Rua do Cais, entre as 19 e as 24 horas, dia 19, dinamizada pela Associação Albacora e dia 24, dinamizada pela Associação Asta. Encontram-se abertas até ao dia 20 de junho as inscrições para a 30ª edição da Feira do Livro de Tavira, a qual terá lugar entre 17 de julho e 4 de agosto na Rua do Cais, junto ao Jardim das Palmeiras. A participação nesta feira é reservada a livreiros, editores, alfarrabistas e outras entidades relacionadas com a divulgação do livro. Os pavilhões destinam-se à exposição e venda de documentos impressos ou audiovisuais, DVDs, CDs e vinil. Não será permitida a exposição e venda de outros materiais que não os mencionados. Cada pavilhão terá o valor de 230€, IVA incluído. Mais informações através da Biblioteca Municipal Álvaro de Campos, telefone 281-320-585 ou através do e-mail biblioteca@cm-tavira.pt. Tavira assinala os Santos Populares com um programa festivo que valoriza as tradições locais. Dia 23, no Jardim do Coreto, às 22 horas, atuação do Rancho Folclórico de Santo Estevão. Às 22h30, no Castelo, encenação de Amor Encantada pela armação do artista. À meia-noite, espetáculo piromusical. Dia 24 de junho, dia da cidade, às 6 da manhã, realiza-se a Marcha de São João, todos a caminhar sob as estrelas. Às 10h30, nos Passos do Conselho, a hastear das bandeiras. Às 11 horas, no Teatro Municipal António Pinheiro, vai ter lugar a sessão solene. Às 22 horas, na Praça da República, os Delfins. O Mercado Municipal de Tavira acolhe até ao dia 15 de setembro a exposição Olhares dos Mercados, Identidade, Frescura e Diversidade, promovida pela Sociedade Instaladora de Mercados Abastecedores, com o apoio do município de Tavira. A mostra contempla um conjunto de fotografias dos mercados do país, incluindo o de Tavira. Na Igreja de São José está patente a exposição Tavira Caritativa, Hospital do Espírito Santo de Tavira. Podem visitar a exposição de segunda a sexta-feira, das 10 às 13 e das 14 às 17. Na Igreja e Casa Museu da Misericórdia está patente a exposição Pão, Azeite e Vinho, Rituais de Fé, para visitar de segunda a sábado, das 10 às 12h30 e das 14 às 17h30. No Museu Municipal de Tavira, Núcleo Islâmico, está patente a exposição permanente Tavira Islâmica. Podem visitar as exposições de terça-feira a sábado, exceto aos feriados, das 9h30 às 13h e das 14h às 16h30. No Museu Municipal de Tavira, Palácio da Galeria, está patente a exposição permanente Dieta Mediterrânica Património Cultural Milenar. Até ao dia 6 de junho podem visitar a exposição O Azulejo em Portugal, uma história em aberto, que apresenta 5 séculos de azulejaria portuguesa do século XVI à contemporaneidade. Até ao dia 3 de outubro podem visitar a exposição Em Prol do Bairro, o Sal em Tavira, a Construção em Comum. Podem visitar as exposições de terça-feira a sábado entre as 10 e as 13 e entre as 14 e as 17. O museu encontra-se encerrado aos domingos, segundas e feriados.
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1: Dia 17. Tavira convida a pedalar ao luar, com partida na Praça da República, às 19h30. Cinema pelo Cineclube de Tavira, às 20h, dia 17. Magalhães. Na Luz de Tavira, a Sociedade Recreativa e Musical Luzense e a Secção de Pescas organiza duas noites animadas. No dia 19 com o do Reflexo e no dia 20 com a Corde Anima. Para encerrar o mês de junho na Luz de Tavira, os Sonâmbulos Futebol Clube realizam mais duas noites de grande animação. Dia 26 com Arcílio Palma e dia 27 com Vera Pereira. Dia 20 de junho, entre as 10h30 e as 12h30, no Museu Municipal de Tavira Palácio da Galeria, realiza-se a oficina Roda de Oleiro para famílias com crianças dos 6 aos 12 anos. Atividade inspirada no vaso islâmico, com descoberta da época islâmica e experiência prática de modelação em roda de oleiro. A participação é gratuita, mediante inscrição prévia. Mais informações através do telefone 281-320-545 ou através do e-mail edu.museus@cm-tavira.pt. Dia 20, Tavira convida a pedalar com partida da Praça da República, às 15 horas. Dia 21 de junho, entre as 10 e as 11h30, no Teatro Municipal António Pinheiro, vai ter lugar o concerto para bebés, a Bebé no Arraial, inspirado nos santos populares, destinado a bebés e crianças até aos 36 meses e respectivas famílias. Os bilhetes têm um custo de 7,5€, estão disponíveis na bilheteira do teatro e na BOL. Os arraiais dos santos populares já são uma tradição em Tavira. Nos dias 20, 21, 23, 24, 27 e 28 de junho, pelas 21 horas, na Rua do Cais e no Jardim do Coreto, realizam-se os bailes. Dia 20 com o Grupo Gerações, dia 21 com o Rubén Filipe, dia 23 com Nelson Campos e também no dia 23 às 22 horas, atuação do Rancho Folclórico de Santo Estevão. Dia 24, Silvino Campos, dia 27, Cristiano Martins, dia 28, Hélder Reis. E vamos às mostras de artesanato. Podem visitar no Jardim das Palmeiras entre as 19 e as 24 horas as mostras de artesanato dia 20 e dia 27, dinamizada pela Associação Asta, dia 26 e dia 29, dinamizada pela Associação Albacora, dia 21, dia 23, dia 28 e dia 30, dinamizada pela Associação Almadrava. Também podem visitar as mostras de artesanato na Rua do Cais entre as 19 e as 24 horas, dia 19, dinamizada pela Associação Albacora e dia 24, dinamizada pela Associação Asta. Encontram-se abertas até ao dia 20 de junho as inscrições para a 30ª edição da Feira do Livro de Tavira, a qual terá lugar entre 17 de julho e 4 de agosto na Rua do Cais, junto ao Jardim das Palmeiras. A participação nesta feira é reservada a livreiros, editores, alfarrabistas e outras entidades relacionadas com a divulgação do livro. Os pavilhões destinam-se à exposição e venda de documentos impressos ou audiovisuais, DVDs, CDs e vinil. Não será permitida a exposição e venda de outros materiais que não os mencionados. Cada pavilhão terá o valor de 230€, IVA incluído. Mais informações através da Biblioteca Municipal Álvaro de Campos, telefone 281-320-585 ou através do e-mail biblioteca@cm-tavira.pt. Tavira assinala os Santos Populares com um programa festivo que valoriza as tradições locais. Dia 23, no Jardim do Coreto, às 22 horas, atuação do Rancho Folclórico de Santo Estevão. Às 22h30, no Castelo, encenação de Amor Encantada pela armação do artista. À meia-noite, espetáculo piromusical. Dia 24 de junho, dia da cidade, às 6 da manhã, realiza-se a Marcha de São João, todos a caminhar sob as estrelas. Às 10h30, nos Passos do Conselho, a hastear das bandeiras. Às 11 horas, no Teatro Municipal António Pinheiro, vai ter lugar a sessão solene. Às 22 horas, na Praça da República, os Delfins. O Mercado Municipal de Tavira acolhe até ao dia 15 de setembro a exposição Olhares dos Mercados, Identidade, Frescura e Diversidade, promovida pela Sociedade Instaladora de Mercados Abastecedores, com o apoio do município de Tavira. A mostra contempla um conjunto de fotografias dos mercados do país, incluindo o de Tavira. Na Igreja de São José está patente a exposição Tavira Caritativa, Hospital do Espírito Santo de Tavira. Podem visitar a exposição de segunda a sexta-feira, das 10 às 13 e das 14 às 17. Na Igreja e Casa Museu da Misericórdia está patente a exposição Pão, Azeite e Vinho, Rituais de Fé, para visitar de segunda a sábado, das 10 às 12h30 e das 14 às 17h30. No Museu Municipal de Tavira, Núcleo Islâmico, está patente a exposição permanente Tavira Islâmica. Podem visitar as exposições de terça-feira a sábado, exceto aos feriados, das 9h30 às 13h e das 14h às 16h30. No Museu Municipal de Tavira, Palácio da Galeria, está patente a exposição permanente Dieta Mediterrânica Património Cultural Milenar. Até ao dia 6 de junho podem visitar a exposição O Azulejo em Portugal, uma história em aberto, que apresenta 5 séculos de azulejaria portuguesa do século XVI à contemporaneidade. Até ao dia 3 de outubro podem visitar a exposição Em Prol do Bairro, o Sal em Tavira, a Construção em Comum. Podem visitar as exposições de terça-feira a sábado entre as 10 e as 13 e entre as 14 e as 17. O museu encontra-se encerrado aos domingos, segundas e feriados.
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0: A vida é uma viagem extraordinária. Nunca sabemos exatamente o que ela tem reservado para nós. Por isso, temos que estar preparados para tudo e encarar o que vier com muita coragem e determinação. Às vezes, a nossa vida parece uma montanha-russa cheia de altos e baixos. Nesses momentos, temos que ser otimistas para que possamos encarar os desafios que nos esperam com mais confiança. Temos que encher a nossa mente de pensamentos positivos para que eles nos fortaleçam e nos deem ânimo nos momentos de fraqueza. Que a nossa mente e o nosso corpo se encham de energia positiva para que possamos enfrentar, com paciência, coragem e muito amor, todos os desafios que são próprios de cada dia. Pense nisto e seja feliz.
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2: Olá a todos, 13 horas, quarta-feira, 17 de junho. Vamos às notícias na Horizonte Algarve. As contrafações no setor do design causam perdas de 420 milhões de euros em Portugal, com o setor do vestuário a representar a maior fatia do impacto, segundo o Instituto da Propriedade Intelectual da União Europeia. De acordo com os dados do Instituto, em Portugal a contrafação causa perdas anuais de 337 milhões de euros no setor do vestuário e de 83 milhões de euros nos setores das malas, da joalharia e dos relógios. Já em termos globais, na União Europeia, o setor da moda e do vestuário sofre perdas anuais estimadas em 12 mil milhões de euros, enquanto as malas, joias e relógios falsificados custam aos fabricantes genuínos cerca de 2,7 mil milhões de euros em vendas perdidas. Perdão. Segundo os resultados do inquérito realizado à escala da União, metade dos consumidores valorizam um bom design e 73% estão dispostos a pagar mais por um produto com um design mais aprimorado. Ainda assim, impulsionados pela expansão do comércio eletrónico e pela influência das redes sociais, têm surgido mais produtos contrafeitos e cerca de 13% dos europeus afirmam ter comprado intencionalmente este tipo de produtos, um valor que sobe para 26% entre os consumidores mais jovens, com idades compreendidas entre os 15 e os 24 anos. Em Tavira foram várias as EcoTalks e EcoDocs que integraram a programação do Festival Ecológita deste ano. A Ermida do Alto Santa Ana foi palco da apresentação do documentário Cavalos de Guerra, de João Rodrigues, sobre os cavalos marinhos da Ria Formosa. Seguiu-se a palestra Ria Formosa, Problemas Atuais, Desafios Futuros, que contou com a participação de vários especialistas da Universidade do Algarve, nomeadamente André Pacheco e Ana Matias, ambos do CIMA, Centro de Investigação Marinha e Ambiental, e Jorge Palma, do CCMAR, Centro de Ciências do Mar. E começamos por ouvir Jorge Palma.
3: E aqui temos esta EcoTalk reformada, problemas atuais, desafios futuros, acima de tudo para consciencializar, acredito, as pessoas das necessidades daquilo que a reformada enfrenta e também para que o futuro seja melhor planeado. É um pouco isso.
4: É sim, basicamente é mesmo esse o ponto da conservação da reformada e as medidas que têm sido feitas e que se pretende vir a ter, e também falar um pouco sobre aquilo que tem resultado daí, ou não resultado, dado aquilo que são as ameaças e todo o problema que a Ria Formosa enfrenta de diferentes fontes, digamos, de perturbação. Quais? As fontes de perturbação ambiental têm eminentemente a ver com a presença humana e a utilização humana da Ria Formosa, quer dizer, há todo um conjunto de ações, desde logo diretas, de quem vive da ria, utiliza a ria enquanto fonte de rendimento, e também quem utiliza a ria indiretamente, também, e depois também, pronto, a própria interação, o interface terra, terrestre, não é? Portanto, todo aquele, desde que vai, obviamente, aqui inclui-se daquilo que é a pressão urbana das cidades limites da Ria Formosa sobre a própria ria.
5: Digamos assim que a solução também, de certa forma, depende de cada um de nós.
4: A solução depende de cada um de nós, sim, obviamente, depende de cada um de nós, aquilo que se pode fazer, a forma conscienciosa como utilizamos a ria, mas claro, também depende muito mais, lá está, de quem diretamente lida e utiliza a ria. Lá está, como fonte de rendimento, portanto, estamos a falar, por exemplo, dos pescadores, pescadores, mas também outras que dela retiram e que são aquelas que têm mais impacto, basicamente, e que podem também, elas sim, ter muito mais influência naquilo que são as decisões que tomam para bem ou para mal de conservação da mesma.
2: Do CCMAR passamos para o CIMA com Ana Matias.
3: Portanto, reformar os problemas atuais, desafios futuros. Quais são esses problemas atuais, quais são os desafios futuros para o CIMA?
6: Os problemas atuais têm a ver um pouco com este excesso de turismo que temos na Ria Formosa, aliás, no Algarve, não é? É o nosso problema. É uma benção e é também um problema. Para o futuro, penso que passa por continuarmos a participar todos na resolução de problemas, portanto termos uma atitude coletiva e coordenada, e também por motivar as gerações vindouras a continuar a percorrer o caminho que temos percorrido até agora, não é?
5: O futuro também depende muito da postura, digamos assim, quer de entidades, associações por aí fora, mas também a nível individual.
6: Exatamente, exatamente. Eu acho que o futuro passa pela nossa postura enquanto cidadãos, indivíduos, não apenas nós enquanto investigadores e pessoas preocupadas com os problemas, mas também enquanto indivíduos que podemos contribuir para as soluções.
5: E o CIMA vai continuar a trabalhar,
6: sim? E o CIMA vai continuar, sim, envolvido nesta problemática da Ria Formosa, não só apenas a conhecê-la, que já não é pouco, mas também a ajudar a identificar problemas e, se possível, na sua resolução.
2: Ainda do CIMA ouvimos André Pacheco.
0: Generalizando também aqui um pouco acerca desta temática, reformados problemas atuais, desafios futuros, vamos aqui numa problemática que abrange todos, ninguém pode escapar a isto.
7: Pronto, o que quero dizer é que obviamente que tem que haver sempre uma gestão integrada entre aquilo que é o ambiente e as comunidades costeiras, e que é esse verdadeiramente o património que faz a Ria Formosa ser o que é hoje. E portanto temos pressões muito grandes da parte do turismo, mas também temos aqui uma oportunidade de regenerar o turismo em algo que seja útil para a proteção ambiental. Eu acho que o caminho tem que ser por aí. Temos muitas atividades socioeconómicas que obviamente provém e sustenta muita gente que vive da ria, não só marítimo-turísticas, mas também a horticultura, o viveirismo, a pesca, e nem sempre é fácil conseguir conjugar todas estas diferentes atividades. Mas então, para que o façamos, temos que nos suportar em dados científicos da capacidade de carga do sistema, para podermos avaliar então qual é que é a melhor forma de articularmos todas estas diferentes atividades sem prejudicar a riqueza da Ria Formosa e o sistema natural.
2: A Ria Formosa em discussão nesta edição da Ecológica em Tavira. No âmbito da Conferência Internacional de INC 2026, a decorrer no Centro de Investigação em Turismo, Sustentabilidade e Bem-Estar, Sinturs, e na Faculdade de Economia da Universidade do Algarve, Campos de Gambelas, tem lugar uma mesa redonda que debate a necessidade de novos paradigmas na gestão do turismo, crescimento ecoeficiente e resiliência no turismo. É neste dia 17 de junho, às 17 horas, com duração total prevista da sessão de cerca de 50 minutos. A participação é livre, mas a confirmação deverá ser feita por e-mail para sinturs@walg.pt até às 14 horas de hoje. E é com esta sugestão que encerramos este bloco informativo. Resta-me desejar a todos continuação de boa quarta-feira com a Horizonte Algarve.
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Senhoras e senhores, preparem-se para a rúbrica mais inútil deste lado do dial. Enquanto toda a gente fala de grandes guerras, revoluções e tratados importantes, nós escolhemos o lixo esquecido da história. Acomoda-te, afina o sentido do humor e vem connosco passear pela parte mais ridícula do passado da humanidade. Aqui não vais aprender nada que te ajude no emprego, na escola ou no IRS. Se isto é cultura geral, não. Mas é terapia. Começa agora Acontecimentos da História sem qualquer tipo de relevância para as nossas vidas e que ninguém te quer contar. O rei que se zangou com o chapéu. A história está cheia de grandes guerras, grandes reis e grandes frases. Mas também está cheia de pequenas birras gloriosas. Houve reis e líderes que se irritaram com coisas aparentemente ridículas, como roupas, gestos ou até chapéus. E quando uma pessoa com poder se irrita, o resultado costuma ser um espetáculo público. Ninguém quer dizer nada, mas toda a gente percebe que aquilo era escusado. E honestamente, é isso que torna a história tão divertida. Os humanos continuam a ser humanos, mesmo com coroas na cabeça. Às vezes, basta um detalhe mal escolhido para transformar um monarca em motivo de conversa durante séculos. O pão que quase virou crise de Estado. Há momentos na história em que a coisa mais ridícula pode virar assunto sério. Um bom exemplo são as crises de pão, quando o preço subia tanto que a população ficava mesmo à rasca. Hoje parece quase piada, mas houve épocas em que faltar pão era sinónimo de confusão, revolta e gente a perder a cabeça por causa de um simples alimento básico. E, convenhamos, não há nada mais português, ou mais humano, do que uma multidão zangada porque mexeram no que está na mesa. A história ensina-nos isso com toda a delicadeza de um murro. Quando a barriga aperta, o bom humor desaparece num instante. E o pão, esse humilde herói, já salvou impérios e já derrubou muita autoridade. O imperador que gostava de exagerar. Na Roma Antiga, havia sempre espaço para alguém mais estranho do que o habitual. E houve imperadores que levaram o conceito de fazer figura a um nível completamente fora de controlo. Imagine jantares cheios de luxo, discursos cheios de pose e, no meio disso tudo, alguém a inventar divertimentos duvidosos só para impressionar a corte. Era a típica situação em que toda a gente ria por educação, porque ninguém sabia se devia achar graça ou medo. O mais curioso é que certos poderosos não precisavam de inimigos externos. Bastava-lhes o próprio ego para estragar a sala toda. E assim se faz história. Com impérios, sim, mas também com muita falta de noção. O dia em que choveu sangue. Sim, ouviste bem. Choveu sangue. Ou pelo menos assim foi descrito por várias pessoas em épocas diferentes, que juravam ter visto cair do céu uma substância vermelha e assustadora. Para quem viveu aquilo, a coisa pareceu mesmo o fim do mundo. E não admira. Imagina sair de casa para tratar da vida e perceber que o céu decidiu entrar num género de terror medieval. Hoje, sabemos que muitos destes episódios tinham explicações naturais, como poeiras, algas ou fenómenos atmosféricos pouco simpáticos. Mas no momento, ninguém pensa nisso. No momento, toda a gente olha para cima e pensa: não, isto já passou dos limites.

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0: sentido das palavras, um olhar mais positivo sobre a vida. A vida é uma viagem extraordinária. Nunca sabemos exatamente o que ela tem reservado para nós. Por isso, temos que estar preparados para tudo e encarar o que vier com muita coragem e determinação. Às vezes, a nossa vida parece uma montanha-russa cheia de altos e baixos. Nesses momentos, temos que ser otimistas para que possamos encarar os desafios que nos esperam com mais confiança. Temos que encher a nossa mente de pensamentos positivos para que eles nos fortaleçam e nos deem ânimo nos momentos de fraqueza. Que a nossa mente e o nosso corpo se encham de energia positiva para que possamos enfrentar, com paciência, coragem e muito amor, todos os desafios que são próprios de cada dia. Pense nisto e seja feliz.
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1: Dia 17, Tavira convida a pedalar ao luar, com partida na Praça da República, às 19h30. Cinema pelo Cineclube de Tavira, às 20h, dia 17, Magalhães. Na Luz de Tavira, a Sociedade Recreativa e Musical Luzense e a Secção de Pescas organiza duas noites animadas. No dia 19, com o do Reflexo, e no dia 20, com a Acorde Anima. Para encerrar o mês de junho na Luz de Tavira, os Sonâmbulos Futebol Clube realizam mais duas noites de grande animação, dia 26 com Arcílio Palma e dia 27 com Vera Pereira. Dia 20 de junho, entre as 10h30 e as 12h30, no Museu Municipal de Tavira Palácio da Galeria, realiza-se a oficina Roda de Oleiro para famílias com crianças dos 6 aos 12 anos. Atividade inspirada no vaso islâmico, com descoberta da época islâmica e experiência prática de modelação em roda de oleiro. A participação é gratuita, mediante inscrição prévia. Mais informações através do telefone 281-320-545 ou através do e-mail edu.museus@cm-tavira.pt. Dia 20, Tavira convida a pedalar com partida da Praça da República, às 15 horas. Dia 21 de junho, entre as 10 e as 11h30, no Teatro Municipal António Pinheiro, vai ter lugar o concerto para bebés, A Bebé no Arraial, inspirado nos santos populares, destinado a bebés e crianças até aos 36 meses e respectivas famílias. Os bilhetes têm um custo de 7,5€, estão disponíveis na bilheteira do teatro e na BOL. Os arraiais dos santos populares já são uma tradição em Tavira. Nos dias 20, 21, 23, 24, 27 e 28 de junho, pelas 21 horas, na Rua do Caixa e no Jardim do Coreto, realizam-se os bailes. Dia 20 com o Grupo Gerações, dia 21 com o Rubén Filipe, dia 23 com Nelson Campos e também no dia 23 às 22 horas, atuação do Rancho Folclórico de Santo Estevão. Dia 24, Silvino Campos, dia 27, Cristiano Martins, dia 28, Hélder Reis. E vamos às mostras de artesanato. Podem visitar no Jardim das Palmeiras entre as 19 e as 24 horas as mostras de artesanato dia 20 e dia 27, dinamizada pela Associação Asta, dia 26 e dia 29, dinamizada pela Associação Albacora, dia 21, dia 23, dia 28 e dia 30, dinamizada pela Associação Almadrava. Também podem visitar as mostras de artesanato na Rua do Cais, entre as 19 e as 24 horas, dia 19, dinamizada pela Associação Albacora e dia 24, dinamizada pela Associação Asta. Encontram-se abertas até ao dia 20 de junho as inscrições para a 30ª edição da Feira do Livro de Tavira, a qual terá lugar entre 17 de julho e 4 de agosto na Rua do Cais, junto ao Jardim das Palmeiras. A participação nesta feira é reservada a livreiros, editores, alfarrabistas e outras entidades relacionadas com a divulgação do livro. Os pavilhões destinam-se à exposição e venda de documentos impressos ou audiovisuais, DVDs, CDs e vinil. Não será permitida a exposição e venda de outros materiais que não os mencionados. Cada pavilhão terá o valor de 230€, IVA incluído. Mais informações através da Biblioteca Municipal Álvaro de Campos, telefone 281-320-585 ou através do e-mail biblioteca@cm-tavira.pt. Tavira assinala os Santos Populares com um programa festivo que valoriza as tradições locais. Dia 23, no Jardim do Coreto, às 22 horas, atuação do Rancho Folclórico de Santo Estevão. Às 22h30, no Castelo, encenação de Amor Encantada pela armação do artista. À meia-noite, espetáculo piromusical. Dia 24 de junho, dia da cidade, às 6 da manhã, realiza-se a Marcha de São João, todos a caminhar sob as estrelas. Às 10h30, nos Passos do Conselho, hastear das bandeiras. Às 11 horas, no Teatro Municipal António Pinheiro, vai ter lugar a sessão solene. Às 22 horas, na Praça da República, os Delfins. O Mercado Municipal de Tavira acolhe até ao dia 15 de setembro a exposição Olhares dos Mercados, Identidade, Frescura e Diversidade, promovida pela Sociedade Instaladora de Mercados Abastecedores, com o apoio do Município de Tavira. A mostra contempla um conjunto de fotografias dos mercados do país, incluindo o de Tavira. Na Igreja de São José está patente a exposição Tavira Caritativa, Hospital do Espírito Santo de Tavira. Podem visitar a exposição de segunda a sexta-feira, das 10 às 13 e das 14 às 17. Na Igreja e Casa Museu da Misericórdia está patente a exposição Pão, Azeite e Vinho, Rituais de Fé, para visitar de segunda a sábado, das 10 às 12h30 e das 14 às 17h30. No Museu Municipal de Tavira, Núcleo Islâmico, está patente a exposição permanente Tavira Islâmica. Podem visitar as exposições de terça-feira a sábado, exceto aos feriados, das 9h30 às 13h e das 14h às 16h30. No Museu Municipal de Tavira, Palácio da Galeria, está patente a exposição permanente Dieta Mediterrânica Património Cultural Milenar. Até ao dia 6 de junho podem visitar a exposição O Azulejo em Portugal, uma história em aberto, que apresenta 5 séculos de azulejaria portuguesa do século XVI à contemporaneidade. Até ao dia 3 de outubro podem visitar a exposição Em Prol do Bairro, o Sal em Tavira, a Construção em Comum. Podem visitar as exposições de terça-feira a sábado entre as 10 e as 13 e entre as 14 e as 17. O museu encontra-se encerrado aos domingos, segundas e feriados.
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1: Dia 17, Tavira convida a pedalar ao luar, com partida na Praça da República, às 19h30. Cinema pelo Cineclube de Tavira, às 20h, dia 17, Magalhães. Na Luz de Tavira, a Sociedade Recreativa e Musical Luzense e a Secção de Pescas organiza duas noites animadas, no dia 19 com o do Reflexo e no dia 20 com a Acorde Anima. Para encerrar o mês de junho na Luz de Tavira, os Sonâmbulos Futebol Clube realizam mais duas noites de grande animação, dia 26 com Arcílio Palma e dia 27 com Vera Pereira. Dia 20 de junho, entre as 10h30 e as 12h30, no Museu Municipal de Tavira Palácio da Galeria, realiza-se a oficina Roda de Oleiro para famílias com crianças dos 6 aos 12 anos. Atividade inspirada no vaso islâmico, com descoberta da época islâmica e experiência prática de modelação em roda de oleiro. A participação é gratuita, mediante inscrição prévia. Mais informações através do telefone 281-320-545 ou através do e-mail edu.museus@cm-tavira.pt. Dia 20, Tavira convida a pedalar com partida da Praça da República, às 15 horas. Dia 21 de junho, entre as 10 e as 11h30, no Teatro Municipal António Pinheiro, vai ter lugar o concerto para bebés, A Bebé no Arraial, inspirado nos santos populares, destinado a bebés e crianças até aos 36 meses e respectivas famílias. Os bilhetes têm um custo de 7,5€, estão disponíveis na bilheteira do teatro e na BOL. Os arraiais dos santos populares já são uma tradição em Tavira. Nos dias 20, 21, 23, 24, 27 e 28 de junho, pelas 21 horas, na Rua do Cais e no Jardim do Coreto, realizam-se os bailes. Dia 20 com o Grupo Gerações, dia 21 com o Rubén Filipe, dia 23 com Nelson Campos e também no dia 23 às 22 horas, atuação do Rancho Folclórico de Santo Estevão. Dia 24, Silvino Campos, dia 27, Cristiano Martins, dia 28, Hélder Reis. E vamos às mostras de artesanato. Podem visitar no Jardim das Palmeiras entre as 19 e as 24 horas as mostras de artesanato dia 20 e dia 27, dinamizada pela Associação Asta, dia 26 e dia 29, dinamizada pela Associação Albacora, dia 21, dia 23, dia 28 e dia 30, dinamizada pela Associação Almadrava. Também podem visitar as mostras de artesanato na Rua do Cais entre as 19 e as 24 horas, dia 19, dinamizada pela Associação Albacora e dia 24, dinamizada pela Associação Asta. Encontram-se abertas até ao dia 20 de junho as inscrições para a 30ª edição da Feira do Livro de Tavira, a qual terá lugar entre 17 de julho e 4 de agosto na Rua do Cais, junto ao Jardim das Palmeiras. A participação nesta feira é reservada a livreiros, editores, alfarrabistas e outras entidades relacionadas com a divulgação do livro. Os pavilhões destinam-se à exposição e venda de documentos impressos ou audiovisuais, DVDs, CDs e vinil. Não será permitida a exposição e venda de outros materiais que não os mencionados. Cada pavilhão terá o valor de 230€, IVA incluído. Mais informações através da Biblioteca Municipal Álvaro de Campos, telefone 281-320-585 ou através do e-mail biblioteca@cm-tavira.pt. Tavira assinala os Santos Populares com um programa festivo que valoriza as tradições locais. Dia 23, no Jardim do Coreto, às 22 horas, atuação do Rancho Folclórico de Santo Estevão. Às 22h30, no Castelo, encenação de Amor Encantada pela armação do artista. À meia-noite, espetáculo piromusical. Dia 24 de junho, dia da cidade, às 6 da manhã, realiza-se a Marcha de São João, todos a caminhar sob as estrelas. Às 10h30, nos Passos do Conselho, a estiar das bandeiras. Às 11 horas, no Teatro Municipal António Pinheiro, vai ter lugar a sessão solene. Às 22 horas, na Praça da República, os Delfins. O Mercado Municipal de Tavira acolhe até ao dia 15 de setembro a exposição Olhares dos Mercados, Identidade, Frescura e Diversidade, promovida pela Sociedade Instaladora de Mercados Abastecedores, com o apoio do município de Tavira. A mostra contempla um conjunto de fotografias dos mercados do país, incluindo o de Tavira. Na Igreja de São José está patente a exposição Tavira Caritativa, Hospital do Espírito Santo de Tavira. Podem visitar a exposição de segunda a sexta-feira, das 10 às 13 e das 14 às 17. Na Igreja e Casa Museu da Misericórdia está patente a exposição Pão, Azeite e Vinho, Rituais de Fé, para visitar de segunda a sábado, das 10 às 12h30 e das 14 às 17h30. No Museu Municipal de Tavira, Núcleo Islâmico, está patente a exposição permanente Tavira Islâmica. Podem visitar as exposições de terça-feira a sábado, exceto aos feriados, das 9h30 às 13h e das 14h às 16h30. No Museu Municipal de Tavira, Palácio da Galeria, está patente a exposição permanente Dieta Mediterrânica Património Cultural Milenar. Até ao dia 6 de junho podem visitar a exposição O Azulejo em Portugal, uma história em aberto, que apresenta 5 séculos de azulejaria portuguesa do século XVI à contemporaneidade. Até ao dia 3 de outubro podem visitar a exposição Em Prol do Bairro, o Sal em Tavira, a Construção em Comum. Podem visitar as exposições de terça-feira a sábado entre as 10 e as 13 e entre as 14 e as 17. O museu encontra-se encerrado aos domingos, segundas e feriados.
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0: sentido das palavras, um olhar mais positivo sobre a vida. A vida é uma viagem extraordinária. Nunca sabemos exatamente o que ela tem reservado para nós. Por isso, temos que estar preparados para tudo e encarar o que vier com muita coragem e determinação. Às vezes, a nossa vida parece uma montanha-russa cheia de altos e baixos. Nesses momentos, temos que ser otimistas para que possamos encarar os desafios que nos esperam com mais confiança. Temos que encher a nossa mente de pensamentos positivos para que eles nos fortaleçam e nos deem ânimo nos momentos de fraqueza. Que a nossa mente e o nosso corpo se encham de energia positiva para que possamos enfrentar, com paciência, coragem e muito amor, todos os desafios que são próprios de cada dia. Pense nisto e seja feliz.
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1998. 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

0: 1998.
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0: são de Algarve. 21 horas. 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

0: são de Algarve. 23 horas. 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
1: Na Luz da Vira, a Sociedade Recreativa e Musical Luzense e a Secção de Pescas organiza duas noites animadas. No dia 19 com o do Reflexo e no dia 20 com a Corde Anima. Para encerrar o mês de junho na Luz da Vira, os Sonâmbulos Futebol Clube realizam mais duas noites de grande animação. Dia 26 com Arcílio Palma e dia 27 com Vera Pereira. Dia 20 de junho, entre as 10h30 e as 12h30, no Museu Municipal de Tavira Palácio da Galeria, realiza-se a oficina Roda de Oleiro para famílias com crianças dos 6 aos 12 anos. Atividade inspirada no vaso islâmico, com descoberta da época islâmica e experiência prática de modelação em roda de oleiro. A participação é gratuita, mediante inscrição prévia. Mais informações através do telefone 281-320-545 ou através do e-mail edu.museus@cm-tavira.pt. Dia 20, Tavira convida a pedalar com partida da Praça da República às 15 horas. Dia 21 de junho, entre as 10 e as 11h30, no Teatro Municipal António Pinheiro, vai ter lugar o concerto para bebés, a Bebé no Arraial, inspirado nos santos populares, destinado a bebés e crianças até aos 36 meses e respectivas famílias. Os bilhetes têm um custo de 7,5€, estão disponíveis na bilheteira do teatro e na BOL. Os arraiais dos santos populares já são uma tradição em Tavira. Nos dias 20, 21, 23, 24, 27 e 28 de junho, pelas 21 horas, na Rua do Cais e no Jardim do Coreto, realizam-se os bailes. Dia 20 com o Grupo Gerações, dia 21 com Rubén Filipe, dia 23 com Nelson Campos e também no dia 23 às 22 horas, atuação do Rancho Folclórico de Santo Estevão. Dia 24, Silvino Campos, dia 27, Cristiano Martins, dia 28, Hélder Reis. E vamos às mostras de artesanato. Podem visitar no Jardim das Palmeiras entre as 19 e as 24 horas as mostras de artesanato dia 20 e dia 27, dinamizada pela Associação Asta, dia 26 e dia 29, dinamizada pela Associação Albacora, dia 21, dia 23, dia 28 e dia 30, dinamizada pela Associação Almadrava. Também podem visitar as mostras de artesanato na Rua do Cais entre as 19 e as 24 horas, dia 19, dinamizada pela Associação Albacora e dia 24, dinamizada pela Associação Asta. Encontram-se abertas até ao dia 20 de junho as inscrições para a 30ª edição da Feira do Livro de Tavira, a qual terá lugar entre 17 de julho e 4 de agosto na Rua do Cais, junto ao Jardim das Palmeiras. A participação nesta feira é reservada a livreiros, editores, alfarrabistas e outras entidades relacionadas com a divulgação do livro. Os pavilhões destinam-se à exposição e venda de documentos impressos ou audiovisuais, DVDs, CDs e vinil. Não será permitida a exposição e venda de outros materiais que não os mencionados. Cada pavilhão terá o valor de 230 euros, IVA incluído. Mais informações através da Biblioteca Municipal Álvaro de Campos, telefone 281-320-585 ou através do e-mail biblioteca@cm-tavira.pt. Tavira assinala os Santos Populares com um programa festivo que valoriza as tradições locais. Dia 23, no Jardim do Coreto, às 22 horas, atuação do Rancho Folclórico de Santo Estevão. Às 22h30, no Castelo, encenação de Amor Encantada pela armação do artista. À meia-noite, espetáculo piromusical. Dia 24 de junho, dia da cidade, às 6 da manhã, realiza-se a Marcha de São João, todos a caminhar sob as estrelas. Às 10h30, nos Passos do Conselho, a estiar das bandeiras. Às 11 horas, no Teatro Municipal António Pinheiro, vai ter lugar a sessão solene. Às 22 horas, na Praça da República, os Delfins. O Mercado Municipal de Tavira acolhe até ao dia 15 de setembro a exposição Olhares dos Mercados, Identidade, Frescura e Diversidade, promovida pela Sociedade Instaladora de Mercados Abastecedores, com o apoio do município de Tavira. A mostra contempla um conjunto de fotografias dos mercados do país, incluindo o de Tavira. Na Igreja de São José está patente a exposição Tavira Caritativa, Hospital do Espírito Santo de Tavira. Podem visitar a exposição de segunda a sexta-feira, das 10 às 13 e das 14 às 17. Na Igreja Casa Museu da Misericórdia está patente a exposição Pão, Azeite e Vinho, Rituais de Fé, para visitar de segunda a sábado, das 10 às 12h30 e das 14 às 17h30. No Museu Municipal de Tavira Núcleo Islâmico está patente a exposição permanente Tavira Islâmica. Podem visitar as exposições de terça-feira a sábado, exceto aos feriados, das 9h30 às 13h e das 14h às 16h30. No Museu Municipal de Tavira Palácio da Galeria está patente a exposição permanente Dieta Mediterrânica Património Cultural Milenar. Até ao dia 6 de junho podem visitar a exposição O Azulejo em Portugal, uma história em aberto, que apresenta 5 séculos de azulejaria portuguesa do século XVI à contemporaneidade. Até ao dia 3 de outubro podem visitar a exposição Em Prol do Bairro, o Sal em Tavira, a Construção em Comum. Podem visitar as exposições de terça-feira a sábado entre as 10 e as 13 e entre as 14 e as 17. O museu encontra-se encerrado aos domingos, segundas e feriados.
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5: Bem-vindo, estás ligado a mais uma edição do We Love House Music Radio Show. Eu sou o Gonçalo Henriques e durante a próxima hora vamos percorrer alguns dos melhores sons da House Music atual. Numa sessão construída para quem aprecia groove, qualidade e boas vibrações. Obrigado por estares desse lado. Vamos então começar.